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0: Bom dia, são 2 horas.
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0: Bom dia, são 3 horas.
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Bom dia, são 4 horas. 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

Bom dia, são 6. 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

Bom dia, são 6 horas. 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
1: Bom dia, são 8 horas.
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Mais um bloco informativo na Rádio Elmo. O município de Pinhel entregou esta quinta-feira os livros de atividades aos alunos do primeiro ciclo do concelho. O preço dos combustíveis vai voltar a subir na próxima semana.

0: E prepare-se porque a subida pode ser grande. A vacinação contra a gripe e Covid-19 vai arrancar a 30 de setembro.
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0: O município de Pinhel entregou esta quinta-feira os livros de atividades aos alunos do primeiro ciclo do concelho. Esta é uma prática habitual e que, segundo Daniela Capelo, presidente da Câmara, é para manter. Mas a Edil dá destaque a um outro conjunto de políticas que estão inseridas no apoio à educação e, consequentemente, às famílias, como é o caso das bolsas de estudo no ensino superior.
9: Cada ano letivo é preparado com cuidado, com rigor e com muito tempo de antecipação. Nós, no final do ano letivo, começamos a preparar o ano seguinte e fazemos-o sempre em parceria com o agrupamento de escolas. E hoje, depois de um conjunto de atividades que nós desenvolvemos nestes últimos dias com o agrupamento, para garantir uma recepção aos nossos meninos inesquecível, para garantir que todos os transportes estivessem prontos, hoje fizemos a oferta dos cadernos de atividades. A partir de agora, os meninos têm todo o material para poderem ter um ano cheio de sucesso e cheio de aprendizagens. É um vínculo, é um compromisso que o município faz questão de ter e de manter com estes primeiros anos, também com a oferta dos cadernos de atividades, mas depois com todos os anos de ensino, com todos os graus de ensino que temos no nosso concelho, proporcionando transportes gratuitos, confortáveis, proporcionando refeições de qualidade, proporcionando atividades de apoio à família com técnicos qualificados e atividades extracurriculares. Há sempre um compromisso grande em que o município se assume como parceiro do agrupamento de escolas, em que percebemos que as aprendizagens não terminam só nos conteúdos programáticos, mas são muito mais abrangentes. E desde que nós começamos a preparar o ano até o encerrarmos, há aqui uma complementaridade de esforços que leva os nossos meninos a ter múltiplas experiências e a participar em múltiplas atividades que o município também dinamiza. Todas as grandes atividades, todas aquelas que nos impactam verdadeiramente, o desfile da Feira das Tradições, o desfile da Feira Medieval, a Feira do Livro, todos contam com a participação dos nossos alunos e essa participação é sempre mágica e fundamental.
10: Mas o apoio e o incentivo do município à educação não se fica por estes anos mais básicos, digamos, porque o município criou também recentemente uma bolsa de estudo para quem ingressa no ensino superior. O valor que o município atribui são 500 euros. Aqui municípios à volta entregam valores mais altos. A minha questão, e com certeza também poderá ser a de outras pessoas, porquê este valor? Porquê não ser outro? E porquê é que continuam a apostar neste apoio?
9: Pronto, nós tínhamos esta lacuna em que não tínhamos nenhum incentivo para os alunos do ensino superior e, portanto, este ano fizemos, no ano letivo anterior, que foi correspondeu ao primeiro mandato deste executivo, ultrapassámos essa lacuna e atribuímos as primeiras bolsas de estudo. Nós reservámos, por ser o primeiro ano, reservámos uma dotação de 20

0: mil euros para atribuir a um número que nós não sabíamos qual seria, um número de destinatários, de alunos que nós não teríamos, não tínhamos a concretização de quantos seriam, até porque era o primeiro ano. Num primeiro ano nós atribuímos 11 bolsas de estudo, salvo erro. Neste primeiro ano estão a decorrer as inscrições. Nós temos dado muita publicidade a este programa de apoio aos alunos do ensino superior, porque queremos verdadeiramente esgotar o saldo dos 20 mil euros. E, portanto, se isso não acontecer este ano, o que nós podemos equacionar, e eu já coloquei, já analisei essa questão até no Conselho Municipal de Educação, é que assumimos que esgotamos sempre a dotação orçamental fazendo um reforço das bolsas que forem atribuídas. Okay. Ou seja, nós tínhamos previsto 20 bolsas de 500 euros, se só atribuirmos 11, as restantes 9 bolsas vão reforçar o valor dessas 9 bolsas, vão reforçar o valor das 11. É uma possibilidade que nós estamos a avaliar, teremos que alterar o regulamento, mas eu acho que é justo, porque o empenho do município não é em ficar com o dinheiro. O município está verdadeiramente empenhado em ajudar as famílias e em ajudar os alunos. E, portanto, se nós pudermos reforçar este valor de 500 euros, melhor.
1: A educação continua, segundo o autarca, a ser um pilar fundamental para as políticas municipais. Falando das candidaturas para as bolsas de estudo no ensino superior, os prazos para efetuar a respectiva candidatura terminam a 30 de novembro. O preço dos combustíveis vai voltar a subir na próxima semana. Segundo as contas da SIC, o gasóleo aumenta 9,5 cêntimos e a gasolina 8, chegando assim aos valores mais altos de sempre. Esta semana o preço médio de referência é 2,15 euros por litro de gasóleo e pouco mais de 2 euros na gasolina. Há cerca de 6 meses, estes valores rondavam 1,60 euros o litro do gasóleo e pouco mais de 1,70 euros a gasolina. Os preços dispararam depois dos ataques dos Estados Unidos ao Irão. O outono vai ter que esperar. O calor regressa a Portugal e as temperaturas vão se aproximar dos 40 graus em alguns locais do país. O verão ainda não terminou, portanto, e Portugal prepara-se para mais uma semana de calor. O IPMA prevê uma subida das temperaturas a partir de sábado, com valores acima dos 30 graus em grande parte do país. Apesar de o outono começar oficialmente na terça-feira, a massa de ar quente deverá manter-se até sexta da próxima semana. O IPMA prevê temperaturas elevadas pelo menos até 25 de setembro. O cenário previsto levou à emissão de um aviso amarelo entre domingo e terça-feira, devido às temperaturas acima dos 30 graus. Ora, e depois desta notícia, até parece estranho falar sobre a notícia seguinte, mas é preciso começar a preparar o inverno, que entretanto há de chegar. A campanha de vacinação sazonal outono-inverno contra a gripe e contra a Covid-19 começa a 30 de setembro nas unidades do Serviço Nacional de Saúde, nas farmácias comunitárias aderentes e noutros locais de vacinação. Uma das principais novidades é o alargamento da vacinação gratuita contra a gripe às crianças dos 2 aos 4 anos de idade. A vacinação já era recomendada para bebés dos 6 aos 23 meses, com a nova norma, em situação de primo-vacinação, passa a ser recomendada a administração de 2 doses da vacina contra a gripe, aliás, neste grupo etário. Outra alteração diz respeito às farmácias comunitárias. A partir desta campanha, podem também administrar a vacina contra a gripe a pessoas entre os 18 e os 59 anos, com patologias de risco que sejam elegíveis. A medida pretende reforçar a acessibilidade e a conveniência à vacinação, assim explica a Direção-Geral de Saúde. Entre os grupos elegíveis são ainda profissionais que prestam cuidados diretamente em determinados estabelecimentos privados e do setor social, incluindo unidades com internamento, cirurgia de ambulatório, obstetrícia, neonatologia, diálise e estabelecimentos com atendimento permanente. Para a campanha deste ano, o SNS adquiriu 2 milhões e 300 mil doses de vacinas contra a gripe de dose normal, 369 mil doses de dose reforçada e a Direção-Geral de Saúde reforça que existem vacinas para a gripe para todos os que se queiram vacinar nos termos da norma. Já na vacinação contra a Covid-19, a estratégia para 26-27 passa a estar mais direcionada para os grupos com maior risco de doença grave, hospitalização e até mesmo morte. A principal alteração é o aumento da idade a partir do qual a vacinação sazonal é recomendada. Passa dos 60 para os 70. Mantém-se a vacinação das pessoas com condições ou patologias associadas a maior risco de doença grave, bem como dos residentes em estruturas e contextos considerados particularmente

0: vulneráveis. A Autoridade de Saúde considera que a vacinação sazonal continua a ser a principal medida de proteção contra as formas mais graves das duas doenças.
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1: Bom dia, são 9 horas.
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Bom dia mais uma vez, bem-vindos às manhãs interativas da Rádio Elmo, 9 horas com 39 minutos. Recordar-vos que este domingo, no Centro Logístico de Pinhel, haverá uma Eucaristia de despedida e homenagem ao Padre Jorge Castela. Este domingo, às 11 da manhã, no Centro Logístico de Pinhel. Este pároco que esteve na nossa comunidade cerca de 15 anos está agora de partida e haverá uma Eucaristia de despedida e de homenagem. Se quiser participar, é domingo, 20 de setembro, às 11 da manhã, no Centro Logístico de Pinhel. Segue a música. Às 9h45 temos as previsões diárias com Maria Helena Martins.

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0: Hoje começo com o touro. É isso mesmo. Touro está com o 5 de copas que lhe diz para manter a calma, assim não alimente conflitos que não vale a pena. O número da sorte é o 41. Aquário está com o diabo que aponta para energias menos positivas que podem interferir no seu sucesso. Portanto, hoje tem que ter calma e muito pensamento positivo. O número da sorte é o 15. E carneiro com 7 de copas, que significa que deve prestar mais atenção aos seus sonhos. Você tem grandes revelações em sonhos, portanto tome nota e o seu número da sorte é o 43. Peixe, com o mágico, aconselha a construir o seu sucesso passo a passo com confiança e convicção. O número da sorte é o 1. Sagitário com 7 de ouros, diz-lhe que dê o seu melhor, vai conseguir estar à altura de todos os desafios, coisa boa, parabéns. E o número da sorte é o 7. Já a Virgem, com o 6 de ouros, que significa que o seu esforço pessoal será recompensado, bem merece. O número da sorte é o 9. E agora Gêmeos, claro, estamos com o 9 de espadas, que indica que deve concentrar-se no presente e ser mais confiante. Vamos a isso? O nosso número da sorte é o 14. Leão, com o As de Paus, diz para usar as suas capacidades de liderança, esse mesmo, para avançar num projeto que você tem. Vai ter sorte, vai sim senhora. Vamos para a frente. O número da sorte é o 23. Capricórnio, com a Torre, que alerta para a possibilidade de estar a alimentar convicções erradas. Isto quer dizer que às vezes é melhor desmanchar tudo e começar de novo. O número da sorte é o 16. Caranguejo está com 2 de copas, que significa que o amor está em destaque na sua vida. Parabéns. Relaxe e aproveite que a vida é bela. E o número da sorte é o 38. Escorpião, com 6 de paus, que anuncia a possibilidade de ter ganhos inesperados. É muito bom. O número da sorte é o 28. Já Balança, com 2 de espadas, que significa que nem tudo que luz é ouro. Não se deixe iludir por promessas, não senhora. O número da sorte é o 25.
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6: Bom dia, são 10 horas.
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1: Olá, olá, bom dia com alegria, isso mesmo, o programa Discos Pedidos vai estar no ar até bem perto do meio-dia. Para poder participar é só marcar o 271-413-310-96-722-2212 ou 91-7845-008.

0: Estivemos a ouvir Catarina Rocha e agora vou atender os meus primeiros participantes desta manhã de sexta-feira. Bom dia! Bom dia, Sr. Antero.
1: É para mim.
0: É para si. Bom dia, bom dia.
1: Não disse o nome, pois, mas porque é um dos participantes.
0: Então, está bem disposto?
1: Então, hoje até vamos estar por aí, vamos fazer marmelada, mas é mulher.
0: Ai, sim, pronto. Olha, Sr. Antero, não se esqueça de colocar açúcar.
1: Não, já comprei ontem.
0: Ó, senhora Ter, estou a brincar consigo. Claro que sim, nós temos que puxar aqui para a brincadeira. Tem que ser. A vida já é tão dura, temos que animar um bocadinho. E não levem a mal, que eu sou muito brincalhona. Então vamos ouvir José Malhou, a cara de cigana. Quem vai dedicar?
1: Olha, para lugar a minha esposa, com muito amor e carinho, a toda a minha família, a minha cunhada Manuela em França e família, para o Bruno de Almeida, em Almeida e esposa e família, para a minha cunhada Paula Pereira do Bargão e família, para a Anabela e Luísa Freixedas, para o Chico Pedrinha, para o Pedro Doutore, para o Sr. Fausto da Amadora, com um abraço, e se estou a esquecer de alguém, não sei. Para todos os ouvintes e participantes e para vocês um beijinho e até logo.
0: Da nossa parte, muito obrigada, um beijinho, obrigado. Até logo. Até continuação de um bom dia. E tenho do outro lado a Anabela. Bom dia, Anabela.
2: Bom dia.
0: Olá, então, estás bem?
2: Eu estou sempre bem.
0: Sempre bem, sempre bem disposta, não é? Assim é que é falar. Ora, então vamos ouvir Helena Correia. Eu escolhi Queres Festa no Colchão. A quem vais dedicar?
2: Ao meu marido, à minha duas cunhadas, à família, ao tio Pires, às primas que estão com ele no Luxemburgo, à outra prima que está na Austrália e à minha família que está nos Açores e para o resto da família. Para a Vina de Paula, para a Ismael.

0: sendo olho bem a porta, a Conceição dos Sagrados, e para o cemitério para a Dona Urdes, para o Balmoro, para a Joaquina e para aquela malta das Vindimas, e o resto, se me esquecer, fica para a segunda-feira.
1: Um beijinho, Anabela. Bom fim de semana.
0: Bom fim de semana. Obrigada. Dois beijinhos.
1: Dois beijinhos.
0: Foi o pé de fora, o comboio não vai andar.
1: Temos por andar o comboio. Um beijinho. Resta um
0: beijinho.
1: Bom dia e um bom fim de semana. Muito obrigada, Anabela. Vamos então ouvir os primeiros temas musicais que me foram pedidos nesta manhã. Faça como o Sr. Antério e como a Anabela. Marque o 271-413-310, 96-722-2212 ou 917-845-008.

0: Vamos a mais duas participações. Bom dia com alegria, Joaquina.
1: Bom dia,
0: alegria. Olá, bom dia, bom dia. Então como é que está aí a maltinha?
1: Estão vendo todos animados.
0: Ora, assim é que é falar. E a Joaquina também.
1: Olha, estou a primeira.
0: Diga-me uma coisa, amanhã ainda é dia de trabalho ou é trabalho já em casa?
1: Amanhã ainda é carroça, ainda tenho que trabalhar.
0: Ainda tenho que trabalhar por aí. Pronto, tem que ser, não é? Até que o serviço fique feito, tem que ser, não é? Tem que ser. Tem que ser e com animação, porque vocês são fantásticos, vocês estão sempre bem dispostos. Vocês têm que me dar aí a receita de andarem assim sempre bem dispostos. Ó Joaquina, vamos ouvir uma música assim bem animadinha. Ruizinho de Panacova, quem dedica?
1: Foi aqui o meu parceiro aqui ao lado. Só que é assim essas músicas, olha.
0: É uma pessoa animada. Então qual é que é a pessoa que está aí mais próxima de si?
1: É aqui o senhor Luís Parente.
0: Muito bem. Ele é que tem razão. A música tem que ser animada. Um beijinho para ele.
1: Mas ainda fica pior.
0: Pode acontecer, mas olha, é assim. Então, e é para a maltinha aí toda, não é?
1: Aqui para o nosso grupinho, para aqui para o tio Alberto, para o senhor Paulo, para o grupinho dele, e para a Viseu, e para toda a gente que estiver a ouvir.
0: Muito bem. Muito obrigada, um beijinho, até logo, Joaquina. Continuação de um bom dia, com boa disposição, obrigada por ter participado. E vou falar também com a Preciosa. Olá, bom dia.
2: Bom dia.
0: Olá, bom dia, com
2: olá,
0: alegria.
2: Bom
0: dia. Bem disposta.
2: Sim, a Sofia também.
0: Bem, está tudo bem, muito obrigada. Vamos ouvir.
2: Temos que andar, então. Vamos andar
0: nada.
2: Um empurrão, como dizerem.
0: Então
2: acho que um empurrão já vai um bocadinho melhor.
0: Eu também acho que sim, temos que puxar uns pelos outros, senão...
2: Claro, então tem que ser, temos que nos empurrar uns aos outros.
0: Então vamos de comboio.
2: Vamos de comboio, vamos.
0: Pronto,
2: vamos
0: então vamos,
2: comboio.
0: O senhor é que manda. Vamos ouvir Comboio do Douro de José Monteiro, quem dedica?
2: Para mim, para o meu marido, para a minha filha, para o meu genro, para a minha netinha, para a minha madrinha Bina, para o meu padrinho Isaías, para a Dona Emília, para a Dona Ivone, para a Dona Conceição, para a Dona Maria de Lourdes Sanfins do Douro, para o Senhor Fausto, para a Anabela, para o Luís das Gouveias, para o Senhor Morgado, como já disse, para a Dona Cidália Senhora da Meda, para a Dona Esmeralda das Ervas Tenras, para a Carla Mendes Vinhas das Ervas Tenras, para a Dona Ana da Mesquitela, para o Senhor Carlos Castelo Bom, para todos os ouvintes e participantes, para vocês aí um beijinho grande. E bom almoço e até logo.
0: Até logo, Preciosa. Um beijinho. Tchau, bom almoço beijinho também para si. Obrigada. Vamos então ouvir o Ruizinho de Panacova e logo a seguir José Monteiro.

ouvir José Monteiro, Comboio do Douro. E como sabem, temos a habitual pausa no programa às 10h30 da manhã para ouvirmos as notícias. E entretanto vou passar mais dois pedidos que me chegaram através de mensagem. Depois de José Monteiro vamos ouvir o Escalema, a pedido da Jéssica Rodrigues. Ela que dedica ao seu marido Delfim, também à amiga Paula com muitos beijinhos, para a Luzinda e para a Glória com um grande beijinho para as duas, para a mãe, para o padrasto, para o irmão, para a cunhada e para a sobrinha, para o seu grupo de trabalho da Vindima, para as meninas da Elmo com bom almoço. Muito obrigada. E a seguir ao tema do Escalema vamos ouvir o Vira da Safira. Quem pediu foi a Paula Pereira. Pediu-me este tema musical para dedicar a toda a família, amigos, ouvintes e participantes, a uma pessoa especial, também dedica à Jéssica, à Dona São, à Edith Dias, à Dona Hilda, à Manuela em França e Família, ao Antério e à Lourdes e também para mim e para a Ana. Muito obrigada, Paulo, um beijinho. E a seguir estes dois temas musicais, vamos às notícias locais e regionais.

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1: Agora é tempo das notícias locais e regionais. Mais uma vez, muito bom dia, Ana. Quais as notícias que tens para nós a esta hora?
2: Olá a todos, mais uma vez muito bom dia. Não são boas notícias de todos. Os combustíveis vão subir significativamente para a semana. É uma realidade à qual temos que nos ir habituando, lamentavelmente, porque encarece muito o custo de vida de todos nós, porque à boleia da subida dos combustíveis sobe tudo o resto. E a partir de segunda-feira, aquilo que se espera é que o aumento seja de 10 cêntimos por litro no gasóleo e a gasolina mais 8 cêntimos, contas ainda provisórias. Ao longo do fim de semana vamos perceber como é que se vão comportar os mercados e qual é que será a subida efetiva e também quais as medidas que o governo poderá ou não aplicar para ajudar a mitigar estes aumentos. O calor também vai aumentar no fim de semana, com temperaturas a atingir os 35 graus. A partir de sábado, os termómetros começam a subir, com destaque inicialmente para o litoral do país, mas o interior também vai ver os termómetros aumentar, ainda que por cá as temperaturas tenham estado mais elevadas do que no resto do país nos últimos dias, baixaram ligeiramente e agora vão subir novamente a partir do fim de semana, uma tendência que se prolonga até ao início da semana, tanto que o IPMA até já colocou alguns distritos com aviso por causa do calor que vamos todos sentir e até fala mesmo na possibilidade de uma onda de calor, ou seja, temperaturas 5 graus acima da média daquilo que é expectável para a época do ano. Recordo, estamos a meio do mês de setembro. Perdão. Ao terminar esta síntese da informação, recordo que amanhã à noite, no Parque Urbano da cidade de Pinhal, a partir das 9 da noite, há o Festival de Folclore, Vindimas 2026, promovido pelo Rancho Folclórico A Flor do Campo, em parceria com o município de Pinhel, além do Rancho de Soro Pires, participam também o Rancho Flores de Serpins da Lousã, o Rancho Alegria de Vila Mia de Cargal do Sal e o Rancho de Figueiró de Fornos de Algodres, uma noite dedicada à música tradicional e também à cultura, sábado, 9 da noite, este ano no Parque Urbano da cidade de Pinhel.
1: Obrigada, Ana, por esta informação deixada na síntese das 10h30 da manhã. As notícias estão de regresso ao meio-dia e meio. Já a seguir aos compromissos publicitários, está de regresso o programa Discos Pedidos e esta primeira hora já não dá para participar mais através de mensagem, só através de dedicatórias em direto. 271-413-310, 96-722-2212 ou 917845-008.
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1: Já tinha dito, mas volto a repetir, não dá para participar mais por mensagem nesta primeira hora, mas dá para participar de uma forma direta. O António Cruz Lourenço, que nos ouve em França, pediu-me Bossa e Si sexta-feira, com uma saudação muito especial a todos que ouvem em Elmo, a toda a região do Conselho de Pinhel, e de um modo muito especial ele deixa um cumprimento à população de Cidadilho e de Freixedas, desejando a todos bom fim de semana. Obrigada, António, bom fim de semana, um abraço solidário a todos os imigrantes que nos escutam através da internet.

0: vamos a mais uma participação. Olá, Sr. Fausto.
1: Bom dia, bom
0: Então, como
1: dia.
0: é que está, Sr. Fausto? Tudo bem?
1: E tudo bem, vocês têm um rádio de categoria.
0: Claro, trabalhamos para isso todos os dias, graças a vocês também. Então, já fiz a.

0: sua caminhada hoje?
1: Já.
0: Ora, assim é que é falar. Agora é tempo de música. Vamos ouvir os Alentones com o Amor Antiga. Quem dedica, Sr. Fausto?
1: Olho para as minhas filhas Vera e Sónia, para a Gisela, para os Sportingistas, para os Daxãs da minha terra, para o Luís das Gouveias, para o Lar das Chãs, para o Sr. Antero, com um grande abraço, para o Zé Monteiro, da Quinta Nova, para o Primo Luís das Feixeiras e para a Anabela, para a Prima Anabela, para o José Carlos Valdemouro, para a Dona Ivone Pinheiro, para a Dona Ana da Paparia da Amadora, para a Paula de Valdemouro, para o Sr. Armando das Cinco Vilas, para a Sra. Zé António da Menoita, para o Sr. Morgado. O Sr. Morgado nos tem ouvido agora.
0: Muito obrigada, um beijinho, até logo. Bom almoço. Obrigada, Sr. Fausto, por ter participado. Logo a seguir aos Alentones vamos ouvir Lionel Nunes. Quem pediu foi o, portanto, José Lopes da Guarda. Dedica, portanto, este tema musical ao Fábio Pissarra, para o seu pai Abílio Lopes, para a sua mulher Alícia Garcia, para toda a família e amigos e para nós aqui na Elmo. Obrigada, bom fim de semana, José. E quem também pediu este artista foi o Luís Ramos de Freixedas. Dedica à sua esposa, todos os ouvintes e participantes e desejando a todos, inclusive à nossa equipa, um bom fim de semana. Obrigada, Luís. Um beijinho.

0: E vamos a mais uma participação. Bom dia, Gisela.
1: Bom dia.
0: Olá, bom dia, com alegria. Sei que está bem disposta e animada.
1: Sempre.
0: Mais um fim de semana aí à porta. Muito bem, sim senhora. Ora, assim é que é falar. Hoje precisa assim um bocadinho de... Como é de dizer, não estou mal disposta, mas estou aqui com uma dor na minha coluna. Ai, eu acho que estou a ficar velha e preciso de uma animação extra.
1: É fim de semana, é mais umas horitas, é fim de semana.
0: Ah, mas eu no fim de semana também tenho que fazer, e cada vez que penso nisso acho que ainda me dói mais.
1: Eu acho que ainda é pior porque a gente trabalha mais.
0: É, porque temos que organizar a casa, roupas e tudo para a semana a seguir. É uma trabalheira.
1: É
0: só de pensar.
1: É.
0: Mas é pronto, preciso da vossa boa energia desse lado, que é para ver se eu penso menos nesta dor de costas. Isto chega-se a uma certa idade, tudo dói. Ficamos crocantes.
1: Ainda a Sofia ainda é uma criança.
0: Sou, não sou assim tão novinha já.
1: Quando tiver 50 vai ver.
0: Ai meu Deus, não me assuste. Não me assuste, Gisela. Ai, valha-me Deus.
1: Bem, vai ver.
0: Temos de pensar positivo, não quero pensar muito nisso então. Vamos lá pensar na música.
1: Também digo, a gente tem de passar, vai passando um ano e depois
0: é isso mesmo, logo se há de ver. Então vamos ouvir Miquel Carreira com Anselmo Ralph, Tony Carreira e Toio. Tema beijo. Gisela, a quem dedica?
1: Olha, quero dedicar para o meu marido, para o pessoal da Quinta da Mexagata, quero dedicar para o pessoal da Agricultura em Movimento, quero dedicar para o pessoal que anda no engarrafamento do azeite na cooperativa do Souto, e quero dedicar para o Sr. Fausto, para a minha colega Bernadette, e para vocês aí na rádio e para todos os participantes e ouvintes, com um beijinho grande e bom fim de semana.
0: Obrigada, um beijinho grande, bom fim de semana. Fique bem.
1: Tchau, beijinho.
0: Obrigada, um beijinho. Tchau. Faça como a Gisela, marco 271-413-310 ou 967-722-2212.

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1: Está no ar a segunda hora do programa Discos Pedidos. Os contactos 271-413-310, 96-722-2212 ou 917845-008. Dá-se preferência às dedicatórias em direto. Cada ouvinte tem direito a pedir uma música por programa. E pronto, é só clicar, marcar e pedir uma musiquinha. Venha daí!

0: E vamos a mais uma participação, que aliás, a primeira participação da segunda hora. Bom dia, Carlos.
1: Bom dia, menina.
0: Bom dia, bom dia. Diga-me uma coisa, já está a pensar no fim de semana ou não?
1: Então eu penso sempre nisso.
0: Ora, com certeza.
1: Eu não penso só no fim da semana, eu penso na semana toda.
0: Oh, faz muito bem. E sempre de uma forma assim, positiva. Porque
1: claro, claro,
0: o Carlos parece...
1: desculpa, eu tenho que falar baixinho que é para não acordar aqui o pessoal.
0: Eu consigo ouvir perfeitamente. Então vamos ouvir Nicola Di Bari, a quem dedica?
1: Olha, é para o pessoal todo que costuma dedicar, para não perdermos mais tempo, incluindo você, claro, e a Ana.
0: Muito obrigada, um beijinho, bom fim de semana.
1: Beijinho,
0: obrigada.
1: Tchau.

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0: E vamos a mais duas participações. Olá, Cristina, bom dia com alegria.
1: Bom dia.
0: Bom dia, bom dia. Então vamos à música. Eu escolhi uma música assim animada porque a Cristina anda um bocadinho mais assim que a Sandita e acho que tem razões para isso, não é? Nesta altura do ano. Quer dizer, toda a altura do ano é muito trabalho. Mas este calor...
1: Mas é mais difícil.
0: Pois é, muito mais,
1: é mais
0: doloroso. Olha assim, coragem. Coragem. Então a quem vai dedicar? Eu escolhi Ana Duarte Loba. Quem vai dedicar, Cristina?
1: Publicar ao meu marido, aos meus filhos, aqui está a minha prima, para o pessoal da agricultura em mente, para toda a gente que nos ouve, um bom fim de semana para a menina.
0: Muito obrigada, um bom fim de semana também para si. Fique bem.
1: Obrigada.
0: Um beijinho grande, obrigada. E tenho a Dona Isabel do outro lado. Olá, bom dia.
2: Olá, bom dia.
0: Bom
2: menina
0: dia,
2: Sofia.
0: Com alegria. Já não falávamos há algum tempo, mas cá está a Dona Isabel a pedir uma musiquinha.
2: É verdade.
0: Pediu-me Banda Luz ou Imigrante. A quem dedica?
2: Olha só, para mim e para o meu filho hoje.
0: Muito bem, sim senhora. Aproveite bem a companhia do filhote. Um beijinho grande para os dois.
2: Beijinho.
0: Obrigada.
2: Beijinho para as duas.
0: Obrigada, Dona Isabel. Um beijinho e bom fim de semana. Vamos então ouvir Ana Duarte e Banda Lusa.

0: E vamos a mais duas participações. Olá, muito bom dia, Luís.
1: É para mim?
0: É para si. Bom dia, bom dia.
1: Olá, bom dia, bom dia.
0: Bom dia. Hoje está mais ou menos, não é? A sua garganta não está lá assim muito católica.
1: Cada vez que estou andando, sei como, pá. Foi praga.
0: Oh, meu Deus, não diga isso. Não diga isso. Não vale a pena. Temos que pensar sempre positivo.
1: Tirando os ossinhos dela tão bem, agora parece que não sei que era a sorte.
0: Também pode ser deste tempo, sei lá. O calor, às vezes, não sei, não nos traz muitos benefícios à nossa saúde, o calor. Mas vai melhorar.
1: Estavam todos bem, que até parece possível. Eu estava um bocadinho melhor que agora hoje estou.
0: Pois.
1: Que agora outra vez.
0: Mas a medicação vai fazer efeito. Pense positivo, está bem? Vamos lá. Força, energia para esses lados. Vamos ouvir Tony Carreira. Eu escolhi o tema Foi Amor, Foi Amor. A quem dedico? A quem vai dedicar? Peço desculpa.
1: Olha, vou dedicar para ti, com um grande beijinho para a Ana, com um beijinho grande também para a vossa família. Emílio, para o Sr. Morgado, para o Dr. Ibrão das Lembras Terras, para a Lina Pala, para a professora de Coimbra, para a Dama Mesquitela, para o Armando e para o Filhote, para o Sr. Castelo Bou, para o Sr. Fausto, para todos os ouvintes, participantes, se esquecem de alguma canção, manda boa. E até logo, se quiser, boa alguma
0: coisa. Até logo, boas melhoras, Luís, até logo, um beijinho grande, sim. Boas melhoras. E do outro lado tenho a Dona Lourdes, bom dia.
2: Olá, bom dia.
0: Então, tudo bem? Tudo bem consigo?
2: Também.
0: Ainda bem. Vamos ouvir José Monteiro, Minha Terra Quinta Nova. Quem dedica?
2: Dedico ao meu homem, ao meu filho, à minha irmã, à minha cunhada Paula, à Anabela das Frechedas e ao marido, e para quem, as pessoas para quem andam à vindima, e para vocês. E para vocês. Tudo bom, um grande beijo e para quem estiver a ouvir, tudo de bom.
0: Muito obrigada, um beijinho grande, tudo bom também para si. Até logo, bom fim de semana.
2: Deus,
0: um beijinho, obrigada. Vamos ouvir Tony Carreira, José Monteiro e depois vamos ouvir Carlos Pires, Uma Rosa. Quem me pediu foi...

0: E vou falar com a Dona Ivone. Olá, bom dia.
1: Olá.
0: Então, está bem disposta?
1: Disposta.
0: Ainda bem. Vamos ouvir Dino Meira, homem vestido de branco. A quem dedica?
1: Olha, canta a mãe do Castelo Bom com um beijinho. A Paula Júlio do Alvedouro Trancoso. A Ivone dos Castelos Pinhel.
0: Dona Ivone, afaste-se um bocadinho do rádio, pode ser? Afaste-se um bocadinho do rádio ou baixe o volume do rádio, senão não nos ouvimos. Senão não ouço nada bem.
1: Está bem, está bem. Bah, onde é que eu ia? A Esmeralda de Armas Terras, Luís Ramos das Freixendas, a Maria da Vermelhota, Francisco Nunes Castelo Rodrigo, Armando Cinco Vilas, a Avenida de Paula, a Cristina de Panela da Beira, a Gisela da Agricultura e Movimento, a Alice Esteticista de Pinhelli, a Carla Leves de Pinhelli, a minha neta Carolina e os meus netos, ao David e a Silvia do Travessia Alerta e de Vila Franca, para todos os filhos e netos, genros e noras e a família Tibério, pois aqui em Torres a Pomba do Conselho, aos domingos da Chança ou da Amadora, família da Rádio Elmo, as bombeiras de Pinhel, com as saudades, a família Pinheça, a que eu pertenço, a Preciosa de Coimbra, a Namorim de Barqueiros, a Namoradinha Condição de Salgueiral, a Glória das Freixedas, a Maria Luz São Filho do Douro, Luís Gaspar das Gouveias, Ana da Mesquitela, Jorge Lopes das Lameiras, Viva Benfica, ao Sr. Morgado de Pinhel, Dona Mila de Pinhel, a Leonor de Pinhel, às minhas vizinhas todas, e as minhas meninas da Glifica. Com muitas saudades, muito amor. E para ti, meu amor, que a tua família. E para a Ana e família. E para toda a gente que gosta desta música. Beijinho
0: grande.
1: Um boa tarde e um bom almoço.
0: Para si também, Dona Ivone. Obrigada por ter participado. Um beijinho grande. Obrigada. A seguir ao tema que a Dona Ivone me pediu, vamos ouvir o tema que o Sr. Mário de Celúrico da Beira pediu nesta manhã, de discos pedidos. Pediu-me Rancho, Flor do Campo, Arregaça, Pompom.

0: E vamos a mais duas participações. Olá, bom dia, Ana.
1: Olá, bom dia, menina Sofia.
0: Então, como é que está? Está tudo bem?
1: Está tudo bem, vai-se andando.
0: Tem que ser, não é?
1: Sim.
0: E também tem que... Pronto, a música também ajuda aqui. Um bocadito.
1: Que remédio.
0: O outro bocadito é aqui as amizades na Rádio Elmo.
1: Isto é verdade, sem as amizades, sem as nossas duas meninas, isto, olha, já amanhã e depois
0: já fica,
1: semana não conta nada.
0: Já ficam os dias mais cinzentos, não é, Ana? Opa!
1: É, sim, senhora, vocês já sabem, o meu rádio não participa para mais lado nenhum, só a Rádio Elmo.
0: Muito bem.
1: Só conheço o número do Rádio Elmo.
0: Ora, obrigada pela preferência. Pessoas assim é que nós precisamos, é assim mesmo.
1: Eu só conheço o Rádio Elmo, não conheço mais nada. Eu só conheço a Sofia e a Nazarela. Pronto.
0: Pela voz, porque pessoalmente ainda não chegámos lá. É. Pode ser um dia.
1: Mas lá quase chegamos.
0: Pode ser um dia. Então pediu-me Kim Barreiros nesta manhã, com o tema É Só Inveja. Quem dedica?
1: Olha, especialmente para o meu cunhado de Gamelas, para a minha irmã, para os meus sobrinhos. Para dizer ao meu cunhado que eu sou sempre a mesma, não sou fingida. Para o meu marido, para o filhote, para o Sr. Luís Gaspar, não sei o que anda a fazer, eu já o ouvi agora na rádio, parece que o amor dos 60, não sei o que está a fazer, ou dorme com os pés fora da cama, ou pensa muito no amor, ou não sei, porque cada vez está pior, com a rugidão, mas também lembre-me de me dizer alguma coisa.
0: Muito eu, bem, recadinho dado.
1: Tenho como família. E para o Sr. Carlos Castelbão, que é o outro, também é só para quem digo, agora deram no amor dos 60, pronto. E para a Dona Emília, e aqui para o meu vizinho, para a Fátima, para o Daniel, e para o meu grande amigo Martins, que eu não me esqueço dele. E para toda a gente. Olha, para o senhor Morgado, para a Dona Ivone, para a de Coimbra, para a Dona Preciosa. Para toda a gente que continua a participar, eu agora tenho andado nas vendimas, ando assim um bocadinho desautorizado. E para todos, e para os meus restos, os meus sobrinhos todos, e as melhoras para o senhor, para o Abel e para a esposa, tudo lhe corra bem, e para toda a gente, eu costumo ligar ouvintes e participantes, isto é assim.
0: O autocarro assim, já está lotado.
1: Sim, e para todos os colegas que temos andado, para todos. E exclusivo para todos daquele grupinho que temos andado na vidinha.
0: Muito bem, saudinha para todos e sempre na boa.
1: E um bom fim de semana.
0: E um bom fim de semana.
1: Um bom fim de semana, mas eu ando ali.
0: Está bem. Então, olha, um beijinho. Bom almoço.
1: Até logo.
0: Continuação de um bom dia. Do outro lado, tenho um ouvinte que já há algum tempo que não falava comigo e eu contente que fiquei, mas antes de ficar contente não consegui, conhecê-la, reconhecê-la logo. E eu acho que ela vai me perdoar. Olá, bom dia, Maria.
2: Olá, bom dia.
0: Bom dia, estou perdoada.
2: Tá.
0: Pronto. Claro, já há algum tempo que não falava consigo, peço desculpa não
2: sim,
0: a ter reconhecido. Então está tudo bem?
2: Está.
0: Tem que ir andando, vai. Não é?
2: Sim, já estou a desinchar a barriga. E
0: pronto,
2: assim.
0: Tem que ser. Já. Então eu sei que muitas vezes não liga, mas está à escuta, não é?
2: Nem sempre.
0: Nem sempre. Às vezes. Está o tempo e às vezes que assim o entender.
2: Exatamente.
0: Muito obrigada pela preferência. E estando aí desse lado sempre que pode. Eu
2: claro.
0: Fico muito satisfeita por isso.
2: Claro.
0: Vamos ouvir a seu pedido, Roberto Leal. Rebenta a festa a quem dedica.
2: Olha, é para mim, é para o meu marido, para a Dona Emília de Pinhel, com um grande beijo e tudo bom para ela e para toda a família, para o Sr. Morgado de Pinhel, para o Luís das Gouveias, com as melhoras e tudo de bom, para a Ana da Miscatela, para a Dona Ivone de Pinhel, para a Dona Maria da Luz, para o Luís das Princesas, para a esposa da Anabel, para a Dona Conceição do Salgueiral, para a Dona Maria das Duas do Carapito, para as minhas amigas da igreja, e para a minha prima de Trancoso e para vocês as duas, e um bom almoço e até logo, se Deus quiser.
0: Muito obrigada, um beijinho grande, bom almoço, até uma próxima. Não demoro muito a dizer-nos alguma coisa, que nós temos sempre imenso gosto de falar consigo, está bem, Maria?
2: Okay. Um beijo.
0: Pois é, há dias assim, mas
2: tenho
0: vamos...
2: Dias, bons, tenho dias maus, é como tudo.
0: Todos nós, Maria, todos nós, claro, mas eu espero...
2: Vai fazer um ano que fui operada e ainda não curei por dentro, nem por fora.
0: É complicado e às vezes ficamos um bocadinho desmotivadas, mas pode contar sempre connosco, está bem?
2: Que é a terceira operação e agora desta levei 5 próteses no Vilar do Fígado.
0: Não é fácil, não é,
2: não
0: fácil.
2: É fácil,
0: pois né? Não. Mas é. A Maria é uma mulher de fé e não perca a esperança que dias melhores virão, está bem?
2: Sim.
0: Um beijinho grande,
2: um
0: bom
2: beijinho,
0: almoço, até uma próxima, obrigada. Vamos então ouvir Kim Barreiros e Roberto Leal.

0: tiverem a intenção de participar neste programa, ainda podem fazê-lo. Ainda há oportunidade de mais um tema musical. Vou falar com a minha próxima participante. Olá, bom dia.
1: Olá, bom dia.
0: Então, Dona Maria, como é que está? Bem dispostinha?
1: Lá estou, com Deus.
0: Ora, assim é que é falar. Estamos bem acompanhadas, não é?
1: Ah, estou sozinha.
0: Mas está com Deus? Deus está sempre presente? Não é verdade?
1: Estou a ligar porque estou em casa. Estou doente, estou operada.
0: Oh, minha querida, ouça-me só pelo telefone, pode ser? Senão vai haver aqui conflito. Está em casa e está a recuperar, não é?
1: Sim, sim.
0: Mas vai correr tudo bem.
1: Então foi na segunda-feira.
0: Pois, tem que dar tempo ao tempo. Vamos ouvir Maria Lisboa, Nossa Senhora, a quem vai dedicar.
1: Olha, para mim, para os meus filhos, netos e para todos eles estarem a ouvir. E para mim, porque eu não sabia o que fiz, nem tive a oportunidade, não te esqueceu. Fiz 74 anos, não sabe?
0: Que bonita idade! Correu tudo bem? Foi um dia feliz para si?
1: Claro que sim, a trabalhar, mas pronto.
0: Olha, tem que ser, é assim. Haja saúde. Um beijinho muito grande e obrigada por ter participado. Muito obrigada. Quem também pediu Maria Lisboa foi a Emília. A Emília Pires, que nos ouve no Luxemburgo, dedica, portanto, aos meninos e às meninas da terceira idade do Conselho de Pinhel que sejam felizes, como Deus o permitir, e a nossa maneira que um grande chique coração para todos. Portanto, aqui a Emília a deixar uma mensagem assim mais direcionada aos meninos da

0: E vamos para o último tema desta manhã. Olá, Dona Conceição, bom dia.
1: Bom dia, menina.
0: Então, bem disposta?
1: Olha, cá estou andando uma vez a pé, outra vez que andando.
0: Tem que ser, tem que ser. Vamos ouvir a seu pedido, Nuno da Câmara Pereira, Cavalo Russo, a quem dedica.
1: Olha, para vocês aí, não esquecendo ninguém, para a Dona Ivone, para a Dona Preciosa de Coimbra, para a Ana Bela e para o Luís, para a Sra. Margarida e para todos os que ficaram para mim, digo para elas também. E até logo, se puderem, bom trabalho.
0: Obrigada, um beijinho, até logo, bom almoço, obrigada. Com este tema musical coloco um ponto final no programa Discos Pedidos, que hoje foi bastante participado, muito obrigada, e dizer àqueles que não conseguiram participar nesta manhã, liguem logo à tarde, das 3 às 4, para participar no pedido e ouvindo.

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0: mais um bloco informativo na Rádio Elmo. O município de Pinhel entregou esta quinta-feira os livros de atividades aos alunos do primeiro ciclo do concelho. O preço dos combustíveis vai voltar a subir na próxima semana e prepare-se porque a subida pode ser grande. A vacinação contra a gripe e Covid-19 vai arrancar a 30 de setembro.
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0: O município de Pinhel entregou esta quinta-feira os livros de atividades aos alunos do primeiro ciclo do concelho. Esta é uma prática habitual e que, segundo Daniela Capelo, presidente de Câmara, é para manter. Mas a Edil dá destaque a um outro conjunto de políticas que estão inseridas no apoio à educação e, consequentemente, às famílias, como é o caso das bolsas de estudo no ensino superior.
10: Cada ano letivo é preparado com cuidado, com rigor e com muito tempo de antecipação. Nós, no final do ano letivo, começamos a preparar o ano seguinte e fazemos-lo sempre em parceria com o agrupamento de escolas. E hoje, depois de um conjunto de atividades que nós desenvolvemos nestes últimos dias com o agrupamento, para garantir uma recepção aos nossos meninos inesquecível, para garantir que todos os transportes estivessem prontos, hoje fizemos a oferta dos cadernos de atividades. A partir de agora, os meninos têm todo o material para poderem ter um ano cheio de sucesso e cheio de aprendizagens. É um vínculo, é um compromisso que o município faz questão de ter e de manter com estes primeiros anos, também com a oferta dos cadernos de atividades, mas depois com todos os anos de ensino, com todos os graus de ensino que temos no nosso concelho, proporcionando transportes gratuitos, confortáveis, proporcionando refeições de qualidade, proporcionando atividades de apoio à família com técnicos qualificados e atividades extracurriculares. Há sempre um compromisso grande em que o município se assume como parceiro do agrupamento de escolas, em que percebemos que as aprendizagens não terminam só nos conteúdos programáticos, mas são muito mais abrangentes. E desde que nós começamos a preparar o ano até o encerrarmos, há aqui uma complementaridade de esforços que leva os nossos meninos a ter múltiplas experiências e a participar em múltiplas atividades que o município também dinamiza. Todas as grandes atividades, todas aquelas que nos impactam verdadeiramente, o desfile da Feira das Tradições, o desfile da Feira Medieval, a Feira do Livro, todos contam com a participação dos nossos alunos e essa participação é sempre mágica e fundamental.
11: Mas o apoio e o incentivo

0: do município à educação não se fica por estes anos mais básicos, digamos, porque o município criou também recentemente uma bolsa de estudo para quem ingressa no ensino superior. O valor que o município atribui são 500 euros. Aqui, municípios à volta entregam valores mais altos. A minha questão, e por certeza também poderá ser a de outras pessoas, porquê este valor? Porquê não ser outro? E porquê é que continuam a apostar neste apoio?
1: Pronto, nós tínhamos esta lacuna em que não tínhamos nenhum incentivo para os alunos do ensino superior e, portanto, este ano fizemos, no ano letivo anterior, que foi correspondeu ao primeiro mandato deste executivo, ultrapassámos essa lacuna e atribuímos as primeiras bolsas de estudo. Nós reservámos, por ser o primeiro ano, reservámos uma dotação de 20 mil euros para atribuir a um número que nós não sabíamos qual seria, um número de destinatários de alunos que nós não tínhamos a concretização de quantos seriam, até porque era o primeiro ano. Num primeiro ano nós atribuímos 11 bolsas de estudo, salvo erro. Neste primeiro ano estão a decorrer as inscrições. Nós temos dado muita publicidade a este programa de apoio aos alunos do ensino superior porque queremos verdadeiramente esgotar o saldo dos 20 mil euros. E, portanto, se isso não acontecer este ano, o que nós podemos equacionar, e eu já coloquei, já analisei essa questão até no Conselho Municipal de Educação, é que assumimos que esgotamos sempre a dotação orçamental fazendo um reforço das bolsas que forem atribuídas. Okay. Ou seja, nós tínhamos previsto 20 bolsas de 500 euros, se só atribuirmos 11, as restantes 9 bolsas vão reforçar o valor dessas 9 bolsas, vão reforçar o valor das 11. É uma possibilidade que nós estamos a avaliar, teremos que alterar o regulamento, mas eu acho que é justo, porque o empenho do município não é em ficar com o dinheiro. O município está verdadeiramente empenhado em ajudar as famílias e em ajudar os alunos. E, portanto, se nós pudermos reforçar este valor de 500 euros, melhor.
2: A educação continua, segundo o autarca, a ser um pilar fundamental para as políticas municipais. Falando das candidaturas para as bolsas de estudo no ensino superior, os prazos para efetuar a respectiva candidatura terminam a 30 de novembro. O preço dos combustíveis vai voltar a subir na próxima semana. Segundo as contas da SIC, o gasóleo aumenta 9,5 cêntimos e a gasolina 8, chegando assim aos valores mais altos de sempre. Esta semana o preço médio de referência é 2,15 euros por litro de gasóleo e pouco mais de 2 euros na gasolina. Há cerca de 6 meses, estes valores rondavam 1,60 euros o litro do gasóleo e pouco mais de 1,70 euros a gasolina. Os preços dispararam depois dos ataques dos Estados Unidos ao Irão. O outono vai ter que esperar. O calor regressa a Portugal e as temperaturas vão se aproximar dos 40 graus em alguns locais do país. O verão ainda não terminou, portanto, e Portugal prepara-se para mais uma semana de calor. O IPMA prevê uma subida das temperaturas a partir de sábado, com valores acima dos 30 graus em grande parte do país. Apesar de o outono começar oficialmente na terça-feira, a massa de ar quente deverá manter-se até sexta da próxima semana. O IPMA prevê temperaturas elevadas pelo menos até 25 de setembro. O cenário previsto levou à emissão de um aviso amarelo entre domingo e terça-feira, devido às temperaturas acima dos 30 graus. Ora, e depois desta notícia, até parece estranho falar sobre a notícia seguinte, mas é preciso começar a preparar o inverno, que entretanto há de chegar. A campanha de vacinação sazonal outono-inverno contra a gripe e contra a Covid-19 começa a 30 de setembro nas unidades do Serviço Nacional de Saúde, nas farmácias comunitárias aderentes e noutros locais de vacinação. Uma das principais novidades é o alargamento da vacinação gratuita contra a gripe às crianças dos 2 aos 4 anos de idade. A vacinação já era recomendada para bebés dos 6 aos 23 meses, com a nova norma, em situação de primo-vacinação, passa a ser recomendada a administração de 2 doses da vacina contra a gripe, aliás, neste grupo etário. Outra alteração diz respeito às farmácias comunitárias. A partir desta campanha, podem também administrar a vacina contra a gripe a pessoas entre os 18 e os 59 anos, com patologias de risco que sejam elegíveis. A medida pretende reforçar a acessibilidade e a conveniência à vacinação, assim explica a Direção-Geral de Saúde. Entre os grupos elegíveis estão ainda profissionais que prestam cuidados diretamente em determinados estabelecimentos privados e do setor social, incluindo unidades com internamento, cirurgia de ambulatório, obstetrícia, neonatologia, diálise e estabelecimentos com atendimento permanente. Para a campanha deste ano, O SNS adquiriu 2 milhões e 300 mil doses de vacinas contra a gripe de dose

0: normal, 369 mil doses de dose reforçada, e a Direção-Geral de Saúde reforça que existem vacinas para a gripe para todos os que se queiram vacinar nos termos da norma. Já na vacinação contra a Covid-19, a estratégia para 26-27 passa a estar mais direcionada para os grupos com maior risco de doença grave, hospitalização e até mesmo morte. A principal alteração é o aumento da idade a partir do qual a vacinação sazonal é recomendada. Passa dos 60 para os 70. Mantém-se a vacinação das pessoas com condições ou patologias associadas a maior risco de doença grave, bem como dos residentes em estruturas e contextos considerados particularmente vulneráveis. A Autoridade de Saúde considera que a vacinação sazonal continua a ser a principal medida de proteção contra as formas mais graves das duas doenças.
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3: No Rotações, na Rádio Elmo para todos os ouvintes, valorizamos as pistas de esporte motorizado, mesmo aos fins de semana. Vamos por isso falar das provas para este fim de semana. Vamos falar ainda de Elmo Silverstone, Algarve Pro Racing vence, Manuel do Espírito Santo esteve no pódio, a RX Lousada, André Sousa Roberto triunfo do RX3 e Urclis garante o título. Vamos falar ainda de RX em Lousada, João Christofferson vence sozinho e garante o título.
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3: Está a decorrer a 38ª Barra de Deixarix em Arreguengos de Mourão, numa organização da Sociedade Artística Arreguenguense. Temos ainda o Estoril Clássico de Motor do Estoril, às 24 horas CRM, do AIA Motor Clube, o Campeonato da Europa de Rallycross, Campeonato Espanhol de Rallycross, numa organização do Clube Automóvel de Vila Real, o Rally Municípios Funchal e Câmara do Lobo, do Clube Desportivo Nacional, o Rally de Viana do Castelo, do Motor com Guimarães, o Rally Legendas Luz do Bussaco, Clube Lobo Clássico, temos ainda o C7-4x4, Traveira, ABTE, Associação Portuguesa de Trial Extremo, a Perícia da Lavareda, numa organização do Guarda Unido Sport Clube, o Rally Terras da Idanha, numa organização da Escuderia Castelo Branco, o RMC Portugal 2010, em Portimão, do Motorsport Viana Clube, o 14º Circuito de Leiria, do Núcleo de Esportes Motorizado de Leiria, o Slalom Portimão, em Civil CAS, numa organização do Clube Automóvel do Sul, o Campeonato Nacional de Todo Terreno, o Campeonato da Europa de Vacas, a Vaca TT da Reguém Mourão Todo Terreno, a Arreguengos de Monserrate, numa organização da CETAR, Tecção de Motorismo, o Campeonato Nacional de MX-65, no Sardual, o Motocross, do MX do Ribateiro, o Campeonato Nacional de Trial, em Cantanhede, do Clube Automóvel do Centro, o Campeonato Nacional da Arde Enduro, em Valpastos, numa organização do Springos Grupo TT de Vilarandelo, e o Campeonato Regional o Campeão Ribatejo, no estadual, motocross, numa organização do MX do Ribatejo. A Algarve Pro Racing venceu as 4 horas de Silverstone na última ronda do Europa Masters 2006, numa corrida afetada pela chuva intensa à meio da prova. O Oreca 07 Gibson número 25, no Matias Kaiser, Jacques Hughes e Ivan Barney Pote triunfou com 17,995 segundos de vantagem. A vitória foi a primeira absoluta da Algarve Pro Racing no Elms, desde para a Francochamps em 2023, a equipa portuguesa.

partiu o sexto e Kaiser subiu a segundo no primeiro turno, atrás do Oreca número 37, da Fialcismo. Ora, que chegou a liderar com mais 100 segundos da margem da chuva, um acidente em Abbey, entre o Ferrari número 74, da Case Racing, de André Tiberti, e o Mercedes AMG número 73, da Iron Liquide, de Amer Naran, originou um safety car de 45 minutos. Os dois carros perderam danos terminais, pouco antes Olivier Grey saiu de pista no Oreca número 29 da Foresta de Paipani, ficando preso na gravilha e perdendo duas voltas. A entrada dos pneus de chuva durante o safety car alterou a classificação. O chegou a segundo no Oreca número 25, mas terminou o turno em quinto depois de uma troca de pilotos e cumprir uma penalização de 10 segundos. Barney Cotta regressou em sexto e passou para a liderança 32 do fim, ultrapassando o Oreca número 1 da Hornite Autosport de Marino Sato, o Oreca número 14 da TDS Racing de Ivan Thomas, Sami Mehrotunnil e Scott Uffacker. 2 venceu em LMP2 para o AM e terminou em segunda geral, à frente do número 21 da Hornite Autosport, com Daniel Schneider, Marino Sato e Olivier Jarvis, que terminou em segundo nos LMP2 ao AM, ainda nesta categoria. Presença portuguesa no pódio de Manuel Espírito Santo no Oreca número 19 da Roça Racing by Virage, com a companhia de John Paul e Rick Cowan na LMP3, o Zucchini D09 Toyota número 85 da RTP, com Fábio Michel, Pierre Alexandre Piovos e Hugo Schwaz, conquistou a primeira vitória do EMS à frente do IG número 17 da CLS Motorsport, com Paulo Lancher, Alexandre, Jacob e Luís Iglesias, e do número 13 da Inter Europol, com condições com Alexandre Bucaxion, Eric Cabines, Olarte e Xunchou. José Cautela foi quinto no Ligier JSP 325, o português na Toyota da Rinaldi, com Alvise Rodella, Michael Gard Pedersen na LMP3, o Mercedes AMG número 62 da Team Qatar by Ironique Lyon, com Abu Ali Al-Khanefala, Julian Hansard e Ralph Aaron. Venceu Ralph Aaron, recuperou posição diante Charles Dixon no Corvette número 33 da TFR, Black McDonald's, Alex Odell e Charles Eastonde, depois do piloto da Corvette ultrapassar nos últimos 10 minutos o Porsche número 77 da Proton Pistões, com Martin Berry, Urs van Engeldonck e Harry King, que terminou em terceiro. A final do RX3 foi emocionante, polémica, e depois de alguma espera, André Sousa foi colocado vencedor e o título entregue a Rick Wurklins. Nas meias finais, Julien Molière venceu a sua sem grandes problemas, mas o destaque foi para a Rick Wurklins, que ressuscitou e com uma manobra de paciência e saber esperar, saltou da quinta para a segunda na sua meia final e depois conseguiu passar Liber Teges em pista e vencer a meia-final. Na final, o ficou entregue logo após a partida, na travagem, Julien Monnier discutia com Rix Gurklis, os carros tocaram-se e o Skoda do francês acabou por embater nos ralhos, atravessar-se e levar uma balançada de André Monteiro e, ficando logo ali, na corrida grupo, liderou o domínio selado do título em RX3, com um triunfo numa corrida relativamente calma. André Sousa, com o fim de semana em que tendo, apostaram da queda no pódio, ontem acabou por selar o segundo lugar da final, na frente de Libor Teges, que estava fortíssimo por subir ao pódio. Rogério Sousa e André Monteiro, com o Skoda Fabia MK2, completaram a
com a explicação da corrida, toque a manobra partida, não passou despercebida, os toques entre Bruckler e Molière.

0: analisados minuciosamente pelo Colégio de Ministérios Esportivos e decidiram desclassificar o homem do Audi porque ele perdeu a vitória, mas não o título. André Sousa foi assim promovido a vencedor da final ERX3 e teve um fim de semana de sonho com um duplo triunfo no ERX4. A final foi feita em função da defesa do seu lugar, de André Venezia, fez o líder do campeonato nas suas manobras na volta inicial, atrasou-se uns segundos e deixou fugir o giro, acabando por ver Otinho Dena vencer a prova, coronou o rival e 4, Alberto Acocou. No outro Clio foi segundo, Bezé conseguiu o terceiro lugar e foi suficiente para garantir o título de ERX4. No ERX5, Armin Raga não pisou da final para garantir o título e nesta foi batida por Brian Elmer no Speedcar Wolver R, tendo o Estónio de festejar o título com o segundo posto na corrida. Martin Juga, no Lifeline TN11, fechou o pódio. Johan Kristoffersen conseguiu o seu nono título internacional de Rallycross, isto foi mesmo antes da final, que foi atípica, com o piloto do Volkswagen a correr sozinho nos quartos de final. Kristoffersen ganhou a corrida e com isso garantiu os 6 pontos, que eram mais que suficiente para a conquista do título. Nas meias finais, as coisas já não foram tão fáceis. Na sua meia final, Juha Ihtonen fez uma boa partida e na confusão da primeira curva emergiu na liderança. Kristoffer não conseguiu passar, mesmo tendo ido mais cedo à Jockerlappe, e com isso ficou em segundo, atrás do Hyundai vermelho do Christian Velvi, que foi terceiro. Na segunda meia-final, Fabio Parma partiu bem para assumir a liderança. Andrés Beccarunga foi cauteloso na primeira curva, o que permitiu a Olivier Oddenhoven chegar a segundo. O homem de Peugeot passou o Pilar e foi-se embora ao mesmo tempo que Andrés Beccarunga parava com problemas. O Donovan Pilar e Nils Boltan passaram à final. Sérgio Dias foi o único português a ir às meias finais e ficou em quarto na segunda. Na final, Oddenhoven partia de pole e Kristoffersen em terceiro, mas o sueco, já campeão europeu, chegou à segunda curva da corrida já na frente, só que a corrida estaria parada por causa dos carros de Olivier Krisenvelve e Nils Bolanek, que se tocaram e ficaram atrasados na pista, na esquerda que antecede a entrada da curva de Buckingham. Numa partida nova, com quatro carros, o Ritonen tinha problemas na direção à saída e partiu mal. Donovan, estranhamente, tira-se para cima de Kristoffersen, mas na verdade era a suspensão traseira dianteira do Peugeot que partiu no arranque e a roda saiu na primeira curva. O 208 fica aí. Na pista, Kristoffersen ainda demorou a desembaraçar-se do Pilar, mas o Renault parou e o francês teve que reduzir o ritmo. Räikkönen já estava a rodar muito devagar em pista só para terminar. Desta forma, Kristoff fez mais metade da final a correr sozinho, acabando por fazer uns peões na entrada da reta da meta antes da bandeira de xadrez. Pilar conseguiu terminar em segundo, Räikkönen em terceiro, mas a 3 voltas só que o homem do Hyundai subiu ao segundo posto do campeonato e garantiu o vice-campeonato.
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0: Boa tarde, são 13 horas.
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1: Boa tarde, são 15 horas. 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
3: Boa tarde. Boa tarde com alegria. Uma excelente tarde de sexta-feira na nossa sintonia nos 99.1 FM ou radioelmo.com. Está no ar o programa Pedindo e Ouvindo, em que pode mandar mensagem, também pode ligar, não há problema nenhum. Para o 96-722-2212 ou 91-7845-008 ou então o 271-413-310.

Estou à espera da sua participação. Não se esqueça de me ligar e pedir uma musiquinha. Está bem para terminarmos em pleno esta semana. O senhor inteiro da Quinta dos Bernardos pediu-me Zé Amaro, Vai com Deus. Dedica à sua esposa e família, à sua cunhada Manuela que está em França e família, à cunhada Paula do Barregão e família, todos os ouvintes e participantes, para o Sr. Fausto da Amadora, para o Chico Pedrinhas e o Pedro Doutor, para o Bruno Almeida e família, também para o Bruno Miguel da Quinta dos Bernardos, restantes ouvintes e participantes, e deseja-nos também a nós, a minha Ana, um bom fim de semana. Muito obrigada.

Vamos prosseguir com os pedidos. A Jéssica Rodrigues, de Celurico da Beira, pediu-me Calema para dedicar ao seu marido Delfim, também para a amiga Paula, um beijinho para a mãe, para o padrasto, para o irmão, também dedica à cunhada, à sobrinha, à filha, dedica à Glória, à Duzinda, para o grupo de trabalho que andam todos na Vindima, um bom trabalho para vocês, e deixa um beijinho também para os patrões e para mim e para a Ana. Muito obrigada, um beijinho, Jéssica.

Agora vamos ouvir Tony Carreira com o tema Ternura, a pedido da Preciosa, que nos ouve em Coimbra. Dedica ao seu marido, à sua filha, ao seu genro, à sua netinha, à madrinha Bina e ao padrinho Isaías, restantes ouvintes e participantes, e deixa um beijinho especial para mim e para a Ana, com um bom fim de semana. Obrigada, Preciosa. Um beijinho, bom fim de semana.

Então, este programa hoje teve uma participante nova. Eu acho que é a primeira de muitas, honestamente, porque ela pareceu-me bastante simpática e gosta de ouvir a nossa rádio. E como já deu conta que também não é muito difícil pedir uma musiquinha, é um bocadinho mais difícil de manhã. Mas pronto, com insistência e um bocadinho de insistência a gente vai conseguindo. A Liliana de São João da Pesqueira pediu-me uma música animada para dedicar aos colegas, ao marido, aos filhos e restante família e para toda a gente que estiver a ouvir a Rádio Elmo. E eu tenho que deixar aqui um beijinho especial à nossa Liliana.

A Joaquina da Agricultura em Movimento pediu-me saúde, o bacalhau quer alho, para dedicar o seu grupinho de trabalho a todos aqueles que ouvem a Rádio Elmo e também aos seus netinhos com muito amor. E deixa um beijinho para mim e para a Ana com fotos de bom fim de semana. Obrigada, Joaquina, um beijinho, bom fim de semana também para si.

15 horas com 25 minutos, está no ar o programa Pedindo e Ouvindo na sua Rádio Elmo. Vamos ao pedido do Sr. Carlos Almeida, de Castelo Bom. Pediu-me Beatles para dedicar à Nina e à sua família, a todos os ouvintes e participantes, e para mim e para a Ana. Muito obrigada, bom fim de semana, um beijinho. Hey.

Sons da Terra. A Dona Emília pediu-me Sons da Terra, Vivam Todos os Padeiros. E, portanto, pede-me a dedicatória normal, que pede sempre na parte da tarde. Dedica aos filhos, noras e netos, a Dona Ivone com beijinhos. Também aos restantes ouvintes e participantes. E deixa um beijinho muito grande à Ana de Mesquitela e manda-me dizer que está tudo bem. Ana, não se preocupa, a Dona Emília está ótima.

A dona Lourdes, que nos ouve na Quinta dos Bernardos, pediu-me, Manuel, para dedicar ao seu marido, ao seu filho e restante família, a todos os ouvintes e participantes, e deixa um beijinho especial para mim e para a Ana. Muito obrigada, dona Lourdes. Um beijinho. Eu escolhi o tema És a Minha Vida.

Senhor Fausto da Amadora pediu-nos dama, terra da Maria, para dedicar ao seu amor, às suas filhas, com muito amor e carinho. Restantes ouvintes e participantes, sem esquecer ninguém, e deixa um beijinho também para mim e para a Ana. Obrigada, um beijinho, Senhor Fausto. Bom fim de semana.

Então, agora vamos ao pedido da Paula Pereira. Pediu-me um tema musical de Alfredo Soares para dedicar a toda a família, amigos, ouvintes e participantes. A uma pessoa especial, dedica também à sua amiga Jéssica, também à Edith Dias, à Donação, à Manuela em França e à Cilina e ao resto da família. Dedica à Lourdes e ao Anteiro da Quinta dos Bernardos e também para mim e para a Ana. Muito obrigada, um beijinho, Paula. Bom fim de semana e manda um beijinho à Maria da Luz.

E agora vamos ao pedido da Fernanda. Pediu-me João Claro e Bem-vinda Costa, o Grilinho, para dedicar com um bom fim de semana, portanto, às colegas de trabalho e todos aqueles que estão a ouvir a Rádio Elmo, e deixa um alerta ao Jorge dos Pratos, que hoje esteve muito caladito e espera que ele participe. Oh Fernanda, de certeza absoluta que tentou e não conseguiu, é o mais provável. Um beijinho para vocês, para si e para as suas colegas, e com tudo de bom, bom fim de semana e até segunda.

E vamos para mais um pedido. O Sr. Mário, já lhe ia trocar o um nome ao Sr. Mário, Amêndoas na Páscoa, que nos ouve em Celorico da Beira, pediu uma Jorge Ferreira, poucos amigos.

E a terminar os pedidos desta tarde de sexta-feira, a terminar o pedido de ouvinte que foi tão participado, vamos ouvir o pedido da Ana da Mesquitela. Pediu uma música à minha escolha para dedicar a todos, sem exceção, a todos mesmo, com votos de um bom fim de semana. Muito obrigada, Ana. Um beijinho. Eu escolhi Mundo Novo.

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0: Então são 16 horas, já sabe, é habitual aqui nos 99.1 FM ver, portanto, atualização informativa, mas antes de passar a palavra à Ana, deixar-vos aqui as temperaturas para este fim de semana. Já vos deixei de manhã, mas nem sempre são os mesmos ouvintes, ou podes só estar sintonizado na parte da tarde, e eu vou deixar na mesma novamente as temperaturas para o fim de semana. A cidade mais alta conta com 27 graus de máxima para sábado e 29 para domingo. Já o cenário para Pinhel no sábado, as temperaturas máximas rondam os 30 graus e no domingo os 32. Significa que vamos ter um ótimo fim de semana. Bastante quente. Ana, não sei se vais falar sobre o tempo ou não, mas os microfones são todos teus. Olá, boa tarde. Está, portanto, na altura de nos deixares aqui pequenos apontamentos sobre as notícias que estão a marcar a atualidade na nossa cidade, aqui no nosso concelho e também na região.
1: Olá a todos, muito boa tarde. Efetivamente, vou falar sobre o tempo que vai aquecer durante o fim de semana, de tal forma que há 9 distritos, mas mais no litoral do país, o que também acaba às vezes por ser um bocadinho inédito, porque por norma somos nós, os do interior, que estamos com avisos amarelos por causa do calor, mas desta vez será na zona litoral do país que vão estar sob aviso amarelo entre domingo e segunda-feira. Isto quer dizer que os termómetros vão subir consideravelmente e até há mesmo, segundo o IPMA, uma indicação de uma possível onda de calor, com temperaturas a ultrapassar os 30 graus em grande parte do país. O que também vai aumentar na próxima semana, e isto já não é tanto motivo já não é uma notícia tão positiva, são os combustíveis. Gasóleo e gasolina sobem para valores recorde. Há quem aponte valores de 10 cêntimos para o gasóleo, há quem aponte já 8 cêntimos. A gasolina também já ouvi falar em valores de 8 cêntimos, já ouvi falar em valores de 7. Percebemos que ainda não há valores concertados, mas percebemos também que é garantido que vai haver novamente aumentos, e significativos, por aquilo que também já estamos a verificar, e isso não são de todo boas notícias. Para terminar esta síntese da informação, dizer que a Polícia Judiciária deteve um homem de 52 anos em Penamacor, suspeito de 4 incêndios florestais. Em comunicado, a PJ explica que a detenção foi efetuada fora de flagrante delito pela PJ da Guarda e que contou com a colaboração do Grupo de Trabalho para a Redução de Ignições em Espaço Rural, também do ICNF, da PJ e do Posto Territorial da GNR de Penamacor. O homem vai agora ser presente a tribunal para interrogatório, para aplicação de eventuais medidas de coação.
0: Obrigada, Ana, por esta informação deixada aqui nos 99.1 FM às 4 da tarde. As notícias locais e regionais estão, portanto, de regresso, estão novamente aqui disponíveis para si às 5:30 da tarde. Já a seguir aos compromissos publicitários, vai para o ar as tardes da Elmo. Continue desse lado na nossa sintonia, vai valer muito a pena.
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1: Então, do início às tardes da Rádio Elmo, deixando-vos um convite. Aliás, dois. É dois em um. Portanto, organizaram uma Eucaristia de despedida e homenagem ao padre Jorge Castela, que está, portanto, de partida, depois de 15 anos na nossa paróquia aqui de Pinhel. Vai para outros destinos. É assim a vida. E então vai decorrer no domingo, às 10, aliás, às 11 da manhã. Às 11 da manhã. No Centro Logístico de Pinhel, uma Eucaristia de despedida e de homenagem. E como eu vos tenho dito também, o Padre Jorge Castela foi nosso colaborador no Paróquia Unida, todos os domingos foi para o ar. Era, portanto, uma rúbrica em que ele se dedicava e deixava-nos sempre aqui palavras amigas e assim mais viradas para a religião, como está claro. E também cabe-nos a nós deixar uma pequena, portanto, homenagem e agradecimento ao pároco Jorge Castela, nosso também colaborador. E a Ana fez-lhe uma entrevista, decorreu ontem e vai para o ar amanhã, devidamente tratada, como sabem. E vai então para o ar amanhã em dois períodos, às 11h30 e também às 15 horas. Portanto, às 11h30 poderá ouvir a entrevista que a Ana fez ao Padre Jorge Castela. Pelo que eu ainda não ouvi, vou ouvir ao mesmo tempo do que vocês. Mas pelo que eu já pude, portanto, ouvir a Ana dizer, foi assim uma conversa bastante deliciosa, se me permitem a expressão. Eu acho que vai valer muito a pena. Porque neste tipo de entrevistas que depois acaba por levar a uma conversa, parece mais conversa de amigos, devido, portanto, também ao estarem confortáveis para falar sobre certas coisas, vamos conhecer um bocadinho mais o Padre Jorge Castela e, portanto, o feito que ele fez por cá durante 15 anos. A entrevista vai para o ar amanhã às 11h30 e às 3 da tarde. Não se esqueça de marcar na sua agenda.

Olha, o que não está nada difícil é continuar desse lado. Tenho outra opção de fim de semana para si. Não é no domingo, é no sábado. Vai ser aqui um fim de semana cheio de coisas para fazer. Então, este sábado, já amanhã, no Parque Urbano de Pinhel, pelas 21 horas, o Festival de Folclore e Vindimas. Estarão, portanto, no palco 4 ranchos, o de Pinhel. Ir aqui à minha cábula, porque não sei tudo de cor, não é verdade? Dê-me aqui um tempinho. Só um segundinho para vos deixar aqui a informação correta.

Então, é o Rancho Flor do Campo de Soro Pires, o Rancho Flores de Serpins da Lousã, do Carregal do Sal e de Fornos de Algodres. Música, dança não vai faltar certamente. Estão todos convidados amanhã, 19 de setembro, às 21 horas, no Parque Urbano de Pinhel.

A boa música também faz parte deste dia-a-dia. É verdade, o nosso dia-a-dia aqui na Rádio Elbo. Temos todos os géneros musicais. A ligeira portuguesa passa mais nos nossos programas, é verdade. Mas isto é porque quem nos ouve quer ouvir esse tipo de música. Olha, por exemplo, hoje o Sr. Carlos pediu um Beatles. E nós temos. Temos outros artistas. Temos aqui todos os géneros musicais. Portanto, não se acanhem. E nos próximos, portanto, programas que nós vamos ter, de segunda a sexta, participe e peça uma música. Não tenha vergonha. Faça parte aqui dos nossos dias, dia a dia da rádio, da nossa programação. Talvez fosses voltar mais tarde. Estamos a ouvir-os à toa, mesa noutro lugar, 16 horas com 16 minutos. Daqui a alguns minutinhos estou de regresso à emissão das Tardes da Elmo para vos dar conta das notícias que estão a marcar a atualidade.

A seguir a este tema musical de Bárbara Bandeira Manel, vamos às notícias nacionais e internacionais que estão a marcar este fim de mais uma semana.

Carneiro acusa governo de insensibilidade e Hugo Soares agita fantasmas da bancarrota. Debate tenso no Parlamento, com troca de palavras azedas entre Aguiar Branco e André Ventura sobre a interpretação, aliás, do regimento. Isto não é uma bandalheira, tem regras, disse o Presidente da Assembleia da República. Insensibilidade, com esta palavra, o líder do PS, José Luís Carneiro, resumiu o que pensa sobre as medidas de apoio às famílias e às empresas apresentadas esta quinta-feira pelo Primeiro-Ministro. Carneiro insistiu na necessidade de baixar o IVA dos combustíveis e citou mesmo o atual Ministro das Finanças 2022. IPSS, um terço das obras com apoio do PRR estão por concluir. Última hora, incêndio na A1 que está cortada nos dois sentidos na zona de Aveiro. A autoestrada do Norte, A1, está cortada nos dois sentidos na zona de Aveiro por causa de um incêndio florestal. Professores nas escolas, há cerca de 1000 horários por preencher. Ainda sobre a educação. Diretor escolar denuncia pressões para colocar alunos. Incêndio num prédio no centro de Lisboa causa um ferido. Ataque suicida junto à mesquita no Paquistão mata 16 pessoas. Parlamento aprova comissão de inquérito aos exames nacionais. Os combustíveis vão aumentar na próxima semana. Técnicos superiores de diagnóstico e terapêutica marcam greve para o dia 9 de outubro. Ainda a marcar a atualidade, agricultores dizem que a ajuda anunciada pelo governo não chega. São 10 cêntimos de apoio, mas no último ano o gasóleo agrícola já subiu cerca de 1 euro. O governo aprova descida no IRS até ao 6º escalão. Já são conhecidas as novas tabelas de

IRS que, após aprovadas no Parlamento, entram em vigor em novembro. Marcha silenciosa leva centenas à rua de Porto Alegre contra mudanças na oncologia. Em Porto Alegre, centenas de pessoas saíram à rua para contestar a reorganização do serviço de oncologia e defender a continuidade do acompanhamento que têm tido ao longo dos anos. ONU, igualdade entre homens e mulheres, vai demorar 171 anos para ser uma realidade. A ONU diz que nenhum dos objetivos que deviam ser alcançados em 2030 vão ser cumpridos e que já está a haver um enorme retrocesso no caminho para a igualdade de género. Nobel aumenta prémios monetários para 1,1 milhões de euros. Remessas de migrantes, aliás, duplicaram na última década. A maioria serve para pagar comida e casa. A maior parte dos migrantes conseguiram mandar para casa entre 2.500 a 3.000 euros por ano. 75% do dinheiro enviado serve para pagar necessidades imediatas como a comida, casa, água e luz. Feira do Livro está de regresso aos jardins da residência oficial do Presidente da República, nona edição da iniciativa que promove autores e obras da língua portuguesa. Decorre até domingo e mantém-se durante o mandato de António José Seguro, depois de ter sido criada no tempo de Marcelo Rebelo de Sousa. E a Festa do Livro regressa a Belém com homenagem a António Lobo Antunes. Os 25 escolhidos de Jorge Jesus. Guarda-redes Diogo Costa e Rui Silva e também Samuel Soares. Na defesa, Gonçalo Inácio, João Cancelo, Diogo Dalot, Nuno Tavares, Nuno Mendes, Renato Veiga, Ruben Dias e Tomás Araújo. Os médios, Bruno Fernandes, João Palhinha, João Neves, Ruben Neves, Vitinha e Bernardo Silva. Avançados: Cristiano Ronaldo, Fábio Silva, Francisco Trincão, Francisco Conceição, Gonçalo Ramos, João Félix, Pedro Neto e Rafael Leão. Jorge Jesus já tinha avisado que não era expectável uma grande revolução na lista da seleção nacional, que, segundo ele, é uma das melhores do mundo.

Bloco de esquerda satisfeito com o CPI ao caos dos exames. Ventura e outros deputados do Chega autorizados a testemunharem sobre a alegada invasão do gabinete. Luís Neves anuncia medida para criminalizar venda de substâncias falsas como estupefacientes. O aumento do preço leva a custos de vida mais difíceis e insuportáveis.

As temperaturas vão subir no norte e no centro. A Proteção Civil deixa alertas. Português morre em queda de grua de obra em Zurique.

Por cá, a Guarda quer converter para a universidade a instituição politécnica. O Conselho Geral da Universidade Politécnica da Guarda aprovou por unanimidade uma moção que manifesta a vontade de converter o seu atual estatuto em universidade, à semelhança do que aconteceu em outros antigos institutos politécnicos.

Federação dos Bombeiros da Guarda defende descontos nos combustíveis. 14ª edição de Muralhas com História regressa este fim de semana. Sabe onde? Ao Sabugal. Sortilha. Robbie Alac inaugura novo espaço na Guarda. Loja de tintas, vernizes e outros materiais. Está localizada na Rotunda Luminosa e mudou agora da localização para a rua junto à padaria do Mileu, com um conceito renovado.

E estão ditas as notícias que marcam a atualidade informativa local, nacional e também internacional. Já a seguir, continua a música nas tardes da Elmo, na tarde desta sexta-feira tão quentinha. Vamos ouvir os Calema, os irmãos, um dos irmãos mais pedidos aqui nos nossos programas. Vamos ouvir o tema Chuva de Amor.

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E a música continua até às 17h30, altura em que há atualização informativa no último bloco desta sexta-feira. Foi uma semana com bastantes participações nos nossos programas. Também tivemos os habituais colaborações com Maria Helena Martins diariamente e também Salvador Cabral. E aos poucos e poucos vamos recomeçando as rúbricas que temos do ambiente, também da parte da saúde e literária. Boas razões para continuar nesta nossa sintonia perfeita, a rádio de todos os dias.

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1: Olá a todos, sejam bem-vindos a mais um bloco informativo na Rádio Elmo. Polícia Judiciária deteve homem suspeito de provocar 4 incêndios em Penamacor. Os preços dos combustíveis vão subir significativamente para a semana.
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1: A Polícia Judiciária deteve um homem de 52 anos, suspeito de ser o autor de 4 incêndios florestais em áreas limítrofes do concelho de Penamacor. Em comunicado, a PJ diz que a detenção foi efetuada fora de flagrante delito pelo Departamento de Investigação Criminal da Guarda, na sequência de uma investigação aos incêndios ocorridos naquele concelho. Segundo a PJ, 3 dos fogos ocorreram nos dias 29 e 30 de maio, tendo o quarto sido registado no dia da detenção. A investigação contou com a colaboração do Grupo de Trabalho para a Redução de Ignições em Espaço Rural, Centro Interior, que integra elementos da GNR, do ICNF, da PJ e também do Posto Territorial da GNR de Penamacor. De acordo com o comunicado, os incêndios foram provocados com recurso à chama direta através da utilização de um isqueiro, consumindo pequenas áreas de terreno inculto, pasto e árvores de fruto. Apesar da reduzida dimensão da área ardida, a PJ salienta que nas proximidades existiam áreas florestais mais densas, zonas agrícolas de muito relevante habitações, reunindo condições que poderiam favorecer uma rápida propagação das chamas. A polícia refere ainda que a continuidade da vegetação aliada ao vento e às elevadas temperaturas registadas nos dias dos incêndios criava um cenário favorável à progressão do fogo. Segundo a PJ, as chamas só não assumiram maiores proporções graças à intervenção de populares e dos bombeiros de Penamacor. O homem detido vai agora ser presente a interrogatório para aplicação de medidas de coação. Este é o inquérito que é dirigido pelo DIAP de Castelo Branco. O gasóleo e a gasolina sobem para valores record na próxima semana. A partir de segunda-feira, o gasóleo deverá aumentar cerca de 10 cêntimos por litro. Já o litro da gasolina deverá ficar 8 cêntimos mais caro. As contas são ainda provisórias e são da ANAREC. Num período de 6 meses, desde o início dos ataques ao Irão, os combustíveis em Portugal já subiram cerca de 20 vezes e desceram à volta de 10. Mas mais importante do que a quantidade tem sido a dimensão, com alguns aumentos acima dos 10 cêntimos por litro. Na próxima semana preparamos para mais um aumento significativo. O que também vai aumentar é o calor, mas começa já este fim de semana, com as temperaturas a atingir os 35 graus.

Em algumas zonas do país, o litoral vai ser particularmente afetado por estas temperaturas elevadas, de tal forma que o IPMA colocou mesmo alguns distritos sob aviso amarelo por causa das altas temperaturas. O interior vai manter temperaturas similares àquelas que têm registado até agora. A tendência prolonga-se até ao início da semana. A partir de quarta-feira, espera-se uma descida gradual da temperatura. Apesar dos valores previstos serem menos elevados do que os registados em já alguns episódios deste verão, o IPMA diz que serão superiores aos valores médios para a segunda quinzena de setembro, ou seja, para os valores a que estamos habituados nesta altura do ano. Por isso, considera que uma onda de calor acontece quando, num período de 6 dias consecutivos, a temperatura máxima do ar é superior a 5 graus ao valor médio das temperaturas máximas diárias para um determinado período de referência. E esta é uma situação que se pode vir a verificar nos próximos dias. O Governo fez contas ao impacto da nova redução das taxas de IRS nos rendimentos deste ano entre trabalhadores, pensionistas e famílias com filhos. As simulações mostram quanto cada agregado pode poupar no imposto e variam entre os 12 e os 344 euros por ano. Nas simulações do Governo, um trabalhador solteiro, sem filhos, que receba 1.000 euros brutos por mês, poupa 12 euros em 2026 com as novas taxas. Com um salário de 1.500 euros, a poupança adicional é de 65,32 euros. Para quem ganha 2 mil euros brutos mensais e nas mesmas circunstâncias, solteiro sem filhos, a poupança sobe para 100,44 euros. Aos 2.500 euros pode poupar 133 euros. Num salário de 3.500 euros atinge os 171 euros. E quanto é que poupam os pensionistas? Pensionistas solteiros e sem dependentes, o Governo apresenta a mesma poupança adicional em 2026 para os níveis de rendimento analisados. Valores de 12 euros que para uma pensão de 1.000 euros e 171 euros numa pensão de 3.500 euros. Mas agora, como é que ficam as contas de uma família com dois filhos? O Governo também fez as contas. Um casal em que uma pessoa recebe 2.500 euros brutos por mês e a outra 1.500 podem ter uma poupança adicional com as novas taxas a rondar os 200 euros por ano. No exemplo, com rendimentos mais elevados, entre 5 mil e 3 mil euros brutos mensais, a nova descida representa mais 343 euros de poupança. Quem é abrangido? Ora, segundo o documento do Conselho de Ministros, as novas taxas são aplicadas aos rendimentos deste ano, que deverão beneficiar mais de 2,9 milhões de agregados, e o Governo afirma que esta é a quinta descida do IRS promovida pelo atual Executivo, que aponta para uma redução acumulada de 2,4 mil milhões de euros no imposto pago pelas famílias.

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0: Boa tarde, são 19 horas.
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0: Boa noite. São 20 horas.
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0: Boa noite. São 21 horas.
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0: boa noite. São 23 horas.
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0: Boa noite. Zero horas.
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